0: 21 horas e 8 minutos.
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0: 21h14.
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1: Hora certa. 21 horas e 35 minutos.
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0: 21h58.
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2: Hora certa. 22 horas e 1 minuto.
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0: 22:07.
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2: Hora certa. 23:01.
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0: 23:13.
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0: 23:21.
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0: 23:27.
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1: Hora certa. 23 horas e 34 minutos.
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0: 23:52.
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0: meia-noite e um minuto.
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3: Hora certa. 6:06.

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0: Hora certa. Meia-noite e 37 minutos.
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3: Hora certa. 1 hora e 1 minuto.

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2: Hora certa. 2:01.
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Rezaremos agora o Terço da Misericórdia, apresentando ao Coração de Jesus as nossas intenções, pedindo que Ele tenha misericórdia de nós e do mundo inteiro. Iniciemos, em nome do Pai, e do Filho, e do Espírito Santo. Amém. Apresente as tuas intenções para este Terço da Misericórdia.

0: Pai nosso que estais nos céus, santificado seja o vosso nome. Venha a nós o vosso reino. Seja feita a vossa vontade, assim na terra como no céu. O pão nosso de cada dia nos dai hoje. Perdoai-nos as nossas ofensas, assim como nós perdoamos a quem nos tem ofendido. E não nos deixeis cair em tentação, mas livrai-nos do mal. Amém. Ave Maria, cheia de graça, o Senhor é convosco. Bendita sois vós entre as mulheres, e bendito é o fruto do vosso ventre, Jesus. Santa Maria, Mãe de Deus, rogai por nós, pecadores, agora e na hora de nossa morte. Amém. Creio em Deus Pai Todo-Poderoso, Criador do céu e da terra, e em Jesus Cristo, seu único Filho, nosso Senhor, que foi concebido pelo poder do Espírito Santo, nasceu da Virgem Maria, padeceu sob Pôncio Pilatos, foi crucificado, morto e sepultado, desceu à mansão dos mortos, ressuscitou ao terceiro dia, subiu aos céus, está sentado à direita de Deus Pai Todo-Poderoso, donde há de vir julgar os vivos e os mortos. Creio no Espírito Santo, na Santa Igreja Católica, na comunhão dos santos, na remissão dos pecados, na ressurreição da carne, na vida eterna. Amém. Eterno Pai, eu vos ofereço o corpo e sangue, alma e divindade de vosso dilitíssimo Filho, nosso Senhor Jesus Cristo, em expiação dos nossos pecados e os do mundo inteiro. Pela sua dolorosa paixão, tende misericórdia de nós e do mundo inteiro. Pela sua dolorosa paixão, tende misericórdia de nós e do mundo inteiro. Pela sua dolorosa paixão, tende misericórdia de nós e do mundo inteiro. Pela sua dolorosa paixão, tende misericórdia de nós e do mundo inteiro. Pela sua dolorosa paixão, tende misericórdia de nós e do mundo inteiro. Pela sua dolorosa paixão, tende misericórdia de nós e do mundo inteiro. Pela sua dolorosa paixão, tende misericórdia de nós e do mundo inteiro. Pela sua dolorosa paixão, tende misericórdia de nós e do mundo inteiro. Pela sua dolorosa paixão, tende misericórdia de nós e do mundo inteiro. Pela sua dolorosa paixão, tende misericórdia de nós e do mundo inteiro. Eterno Pai, eu vos ofereço o corpo e sangue, alma e divindade de vosso dilitíssimo Filho, nosso Senhor Jesus Cristo, em expiação dos nossos pecados e os do mundo inteiro. Pela sua dolorosa paixão, tende misericórdia de nós e do mundo inteiro. Pela sua dolorosa paixão, tende misericórdia de nós e do mundo inteiro. Pela sua dolorosa paixão, tende misericórdia de nós e do mundo inteiro. Pela sua dolorosa paixão, tende misericórdia de nós e do mundo inteiro. Pela sua dolorosa paixão, tende misericórdia de nós e do mundo inteiro. Pela sua dolorosa paixão, tende misericórdia de nós e do mundo inteiro. Pela sua dolorosa paixão, tende misericórdia de nós e do mundo inteiro. Pela sua dolorosa paixão, tende misericórdia de nós e do mundo inteiro. Pela sua dolorosa paixão, tende misericórdia de nós e do mundo inteiro. Pela sua dolorosa paixão, tende misericórdia de nós e do mundo inteiro. Eterno Pai, eu vos ofereço o corpo e sangue, alma e divindade de vosso dilitíssimo Filho, nosso Senhor Jesus Cristo, em expiação dos nossos pecados e os do mundo inteiro. Pela sua dolorosa paixão, tende misericórdia de nós e do mundo inteiro. Pela sua dolorosa paixão, tende misericórdia de nós e do mundo inteiro. Pela sua dolorosa paixão, tende misericórdia de nós e do mundo inteiro. Pela sua dolorosa paixão, tende misericórdia de nós e do mundo inteiro. Pela sua dolorosa paixão, tende misericórdia de nós e do mundo inteiro. Pela sua dolorosa paixão, tende misericórdia de nós e do mundo inteiro. Pela sua dolorosa paixão, tende misericórdia de nós e do mundo inteiro. Pela sua dolorosa paixão, tende misericórdia de nós e do mundo inteiro. Pela sua dolorosa paixão, tende misericórdia de nós e do mundo inteiro. Pela sua dolorosa paixão, tende misericórdia de nós e do mundo inteiro. Eterno Pai, eu vos ofereço o corpo e sangue, alma e divindade de vosso diletíssimo Filho, nosso Senhor Jesus Cristo, em expiação dos nossos pecados e os do mundo inteiro. Pela sua dolorosa paixão, tende misericórdia de nós e do mundo inteiro. Pela sua dolorosa paixão, tende misericórdia de nós e do mundo inteiro. Pela sua dolorosa paixão, tende misericórdia de nós e do mundo inteiro. Pela sua dolorosa paixão, tende misericórdia de nós e do mundo inteiro. Pela sua dolorosa paixão, tende misericórdia de nós e do mundo inteiro. Pela sua dolorosa paixão, tende misericórdia de nós e do mundo inteiro. Pela sua dolorosa paixão, tende misericórdia de nós e do mundo inteiro. Pela sua dolorosa paixão, tende misericórdia de nós e do mundo inteiro. Pela sua dolorosa paixão, tende misericórdia de nós e do mundo inteiro. Pela sua dolorosa paixão, tende misericórdia de nós e do mundo inteiro. Eterno Pai, eu vos ofereço o corpo e sangue, alma e divindade de vosso diletíssimo Filho, nosso Senhor Jesus Cristo, em expiação dos nossos pecados e os do mundo inteiro. Pela sua dolorosa paixão, tende misericórdia de nós e do mundo inteiro. Pela sua dolorosa paixão, tende misericórdia de nós e do mundo inteiro. Pela sua dolorosa paixão, tende misericórdia de nós e do mundo inteiro. Pela sua dolorosa paixão, tende misericórdia de nós e do mundo inteiro. Pela sua dolorosa paixão, tende misericórdia de nós e do mundo inteiro. Pela sua dolorosa paixão, tende misericórdia de nós e do mundo inteiro. Pela sua dolorosa paixão, tende misericórdia de nós e do mundo inteiro. Pela sua dolorosa paixão, tende misericórdia de nós e do mundo inteiro. Pela sua dolorosa paixão, tende misericórdia de nós e do mundo inteiro. Pela sua dolorosa paixão, tende misericórdia de nós e do mundo inteiro. Ó sangue e água que jorrastes do coração de Jesus, como fonte de infinita misericórdia para nós, eu confio em vós. Deus Santo, Deus Forte, Deus Imortal, tende piedade de nós e do mundo inteiro. Deus Santo, Deus Forte, Deus Imortal, tende piedade de nós e do mundo inteiro. Deus Santo, Deus Forte, Deus Imortal, tende piedade de nós e do mundo inteiro. Confiantes na misericórdia de Deus, perseveremos sempre na fé, na esperança e no amor. Abençoe-vos Deus Todo-Poderoso, Pai e Filho e Espírito Santo. Amém. Fique na paz e na alegria que vem de Jesus.
1: 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Hora certa. 3:10.
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2: Hora certa. 3 horas e 46 minutos.

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2: Hora certa. 4:01.
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0: 5:40.
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0: 5:47.
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0: 5:55.
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3: Hoje, da varanda de meu rancho, vi o sol nascer. Ele sempre aparece gratuitamente para todos. Oferece brilho, calor, vida nova, muita energia. Seus raios iluminam caminhos, matas e capinzais. Tocam as superfícies, purificam os lamaçais. O sol faz germinar nos prados a boa semente. Desperta gratidão, fé, afeto e contentamento na roda do mate e nos galpões de nossa gente. Ele mostra grandes e imensos horizontes. Ninguém pode laçar nem encabrestar sua luz. Onde há sol, não existe treva nem escuridão. Seu rastro luminoso nos mantém na trilha do bem. O sol nasce para todos e não é de ninguém. Onde a sombra aparece, o gaúcho apeia e descansa. Depois, retoma a cavalgada com mais confiança. É lindo o nascer do sol. Nos encanta seu arrebol. É um amigo verdadeiro que nos convida à lida e faz lembrar a todo instante o autor de nossa vida. Ninguém é afastado nem excluído de seu convite. Ele permanece em nossa companhia até o fim do dia. O sol não tem predileções nem restrições, não delimita espaços nem impõe caminhos. O sol mostra o rosto da paz sem alambrados. Faz florescer a esperança em cada novo dia. Abraça o perdão, alivia a dor, cura a ferida. O sol mostra possibilidades de uma vida melhor, espraiada na terra, no lar, no coração da gente. Vida feliz, iluminada, bem cuidada, em harmonia. Vida carregada do sonho de amor e fraternidade. Vida celebrada no rodeio da amizade.

0: 16:30.
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1: Seis horas e 38 minutos.
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0: 6:44.
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3: Hora certa. 7:01.
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5: Em nome do Pai, do Filho e do Espírito Santo. Amém.
4: Nossa Senhora da Conceição Aparecida, Mãe de Deus, Rainha dos Anjos, Advogada dos Pecadores, nesta manhã a invocamos sendo padroeira do Brasil, de todos os brasileiros. Ó refúgio e consolação dos aflitos e atribulados, Nossa Senhora Aparecida, cheia de graça e de bondade, lançai sobre nós, brasileiros, devotos, um olhar favorável, para que sejamos socorridos por vós em todas as necessidades em que nos acharmos. E de modo particular, nesta manhã, faço o meu pedido. Nossa Senhora Aparecida, padroeira do Brasil, animados e com confiança a vós recorremos, tomando-vos para sempre como nossa mãe, nossa protetora, consolação e guia, esperança e luz na hora da morte. Nossa Senhora Aparecida, padroeira do Brasil, livre o Brasil de tudo o que possa ofender ao vosso Santíssimo Filho Jesus. Nossa Senhora, Mãe Aparecida, preservai-nos de todos os perigos da alma e do corpo. Dirigi-nos, ó Mãe, em todos os assuntos espirituais e temporais. Livrai-nos da tentação do demônio. Nossa Senhora Aparecida, padroeira, fazei que, trilhando o caminho da virtude, possamos um dia ver-vos e amar-vos na eterna glória com teu Filho. Nossa Senhora Aparecida, rogai por nós. Nossa Senhora Aparecida, intercedei por nós. Nossa Senhora Aparecida, fazei-nos dignos das promessas do teu Filho. Pai nosso, que estais no céu, santificado seja o vosso nome. Venha a nós o vosso reino. Seja feita a vossa vontade, assim na terra como no céu. O pão nosso de cada dia nos dai hoje. Perdoai-nos nas nossas ofensas, assim como nós perdoamos a quem nos tem ofendido. E não nos deixeis cair em tentação, mas livrai-nos do mal. Ó Deus, por intercessão de Nossa Senhora, a Virgem Mãe Aparecida, abençoai todos os brasileiros, os que vivem ao relento, os desempregados, os doentes. Abençoai o Brasil, as crianças, os jovens, os idosos, de modo especial as crianças no dia da criança. Nossa Senhora Aparecida. Peça a teu filho que abençoe a água, a roupa dos enfermos, as fotos de família. Em nome do Pai, do Filho e do Espírito Santo. Amém. Nossa Senhora Aparecida, cuidai do Brasil, em especial de nossas crianças. Amém.
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0: Mas, Tchê, tu viu aquela coisa, Tchê? Que coisa feia aquilo, Tchê?
1: Não, não vi nada. Tu viu alguma coisa?
0: Eu não vi nada, né, meu compadre?
1: Tá, mas quem foi que falou?
2: Eu também não vi
0: então
2: nada.
0: Então vamos embora, não tá mais aqui quem falou, né, meu compadre?

0: 7:13.
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4: Hora certa. 7 horas e 26 minutos.

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1: 7:47.
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3: 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Não fecha ao meio-dia. 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
2: Hora certa. 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
3: 8 horas e 1 minuto.
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2: 8 horas e 24 minutos.
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4: 8 horas e 47 minutos.

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4: Hora certa.
1: 9:01.
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É, começou de casa que eu estou chegando nesta manhã de quarta-feira, dia 7 de outubro de 2026, 9 horas 2 minutos. Vai um abraço e um benedito esse pião do Rio Grande, Jorge Vargas. Sempre é uma alegria, uma satisfação estar juntamente com vocês nesta manhã de quarta-feira, temperatura 21 graus. Hoje vai chegar a 29, vai esquentar, né? Vai dar um solarado o dia hoje, mas aí vai mudar para o fim da tarde, já muda o tempo, né? Amanhã pode chover, até alguma coisa, e assim vai até no sábado, né? É bueno, mas a temperatura está sempre em torno de 24, 25 graus e hoje 29. Então temos aí já meio de outubro, indo para o lado do verãozinho, né? Precisamos de dias de calor para os nossos agricultores fazer as suas plantações, né? Então está na hora de fazer aí uma semana de sol bonito, né? Mas bueno, estamos de volta aí para iniciar o programa, para levar a boa música gaúcha, música sertaneja, música de bandas para você, que sempre leva nós de carona, que está na sua loja, sua empresa trabalhando, seu restaurante, comércio em geral, mecânicos, né? Trabalhando, mas ligadito conosco, apresentando o programa. E você que está em casa com a família também, né? É sempre ligadito conosco, aqui em Estância Velha, cidades vizinhas, por esse Rio Grande e por esse Brasil lá fora. Você na internet, né? Através do nosso site, que é o www.estancia.fm.br. Nosso muito obrigado e fique conosco até o meio-dia. Vamos estar levando a boa música para você. Mas liga para nós, 31 91 2168. E o nosso telefone e também o WhatsApp, que é o 989-060875. Pode ligar, pode mandar o WhatsApp, pedir a sua música que você gosta de ouvir. Música gaúcha, sertaneja, né? E nós vamos iniciando uma música bem bacanuda do Ari Correia, o grupo Alma da Querência, né? Com a música De Pago em Pago. É assim que nós andamos no programa de casa todos os dias. De Pago em Pago, mais ou menos desse jeito. Um grande abraço e uma boa quarta-feira a todos.

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Indo agora são 9:10. Você ouviu aí com os mateadores num tranco de vaneira, né? Que foi pro meu amigo Prado. Ô, seu Prado, tá mateando, escutando o programa? Ele é dona Dolores, né? Aqui no Centro de Estância Velha. Um abraço, nosso amigo Prado. Indio é quando ele tá por aí, ele tá escutando o programa todos os dias, né? Um abraço para ele, a dona Dolores, e para todos os ouvintes que estão aí prestando o programa ou de casa. Lembrando que o restaurante Felo tem um almoço de segunda a sexta-feira. E amanhã, que é quinta-feira, aí tem o baile da terceira idade, né? É que começa às 13:30. E amanhã a animação vai ser aí dos gêmeos, né? O Zeno e o Leno. 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Ali você vai lá almoçar e depois já fica pro baile, todas as quintas-feiras, né? E amanhã, então, são os gêmeos que estão animando, né? Amanhã é quinta-feira. Sexta-feira, dia 9, vai ter o baile, que é um baile, não, é janta, né? Janta beneficente lá no Estância do Hortêncio, em São José do Hortêncio. R$40 aí por pessoa, né? A janta. E essa janta é para angariar fundos aí para a segunda cavalgada da Porteira Aberta, que vai acontecer mês que vem, né? Eu acho que dia 14, 15 vai ser a cavalgada, né? Sai aqui de Estância Velha, então, para Picada Café, pouso lá em São José do Hortêncio, no CTG, então essa janta é para isto, né? E você está convidado a participar. Pode falar com o Jair, aí na Estofaria Bep, né, Jair? Com o Gustavo, um abraço para o Jair, para o Gustavo, né? Também para o Diego, a funcionária, um abraço para você da Estofaria aí, né? Pode falar com eles. O pessoal do Piquete, da creche do Jair também ali, né? Tá bueno? Ou liga pro 997-186384, fala com o Ademir, que é o patrão lá do Estância do Hortêncio, né? Ou então com o Márcio, pelo 998-520719, fala diretamente com o Márcio, tá bueno? Então nós vamos aí seguindo com mais música para todos os ouvintes que estão apreciando o de casa. E quem ligou para nós foi o Valdir aí do bairro Floresta, né, meu amigo Valdir? Ô, cheiro velho. Um abraço pro Valdir, a dona Neuza. E ele tá oferecendo a música para toda a família, ele pro Beto das Guaiacas, né, Beto? E a família também pro Darcy, a dona Vera. E também pro gremista, né, o vizinho dele ali, o José Luiz Guedes, grande gremista, né? Né, Zé Luiz? E hoje o Grêmio joga lá com o Remo, né? Já tá lá. Vai ter que remar bastante hoje para não perder o jogo lá, para não cair para a segundona. E o Internacional vai enfrentar o Corinthians, né? Em Porto Alegre, vai ter que ganhar também, porque senão se afunda cada vez mais aí na segundona, né? Ai, que tal, a dupla Grenal, tá numa situação difícil, né? Então, uma sinuca de bico aí. Bueno, mais um abraço para os gremistas e colorados, então, né? E o nosso amigo Valdir pediu uma música Quatro Cantos da Casa, para ele, para a esposa Neuza, né? Todos os amigos, então, para mim também. Obrigado, tio velho. Um grande abraço para ti. O João Luiz, aí do bairro Boa Saúde, tá mateando, escutando o programa, né, João Luiz? Um grande abraço para ti e vai para ti também essa música. Depois eu vou rodar uma logo em seguidinha para ti aí, do Mateando, na música do Itari Ribas, né? Que é Cevando Mate. É, essa vou pro nosso amigo aí, o João Luiz, que tá mateando, tá vendo? E vai lá pro Tomides também, a dona Noeli, que estão ligados conosco aí no bairro Campo Grande, né? O nosso amigo o Tomides, tá aí mateando também, escutando o programa da Central de Gás, né? Então vamos ouvir aí com Teodoro e Sampaio, a pedido do nosso amigo Valdir, Quatro Cantos da Casa, que vai também pro nosso amigo Paulo Gates, a dona Maria, e pro meu amigo aí o caminhoneiro que tá também no caminhão aí na Sutepa, né? O Deuclides gosta dessa música também, né, Deuclides? Vai pra ti também, meu amigo. Um grande abraço então a todos os nossos amigos e ouvintes.

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4: 9:23.
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Música dos Monarcas, né? Que rodamos aí, Dona do Meu Sonho, né? Um chamamé bonitaço essa música aí que rodamos para todos os ouvintes, estão aí ligaditos conosco, para mim aprendam o resto da Avenida Vargas, né? Mas vamos lembrando você que amanhã, quinta-feira, tem o baile da terceira idade do Grupo Palmas no restaurante Felo, a partir das 13h30, com os gêmeos animando lá, o Leno e o Zeno, né? E mais o Gaiteiro. Então tem o almoço, que de segunda a sexta-feira, e à tarde, então, amanhã, quinta-feira, tem o baile, né? Dia 18, é domingo, né? Vai ter o baile da Melhoridade Amigos do Prado e do Canto União, na Sociedade Canto União. E a animação é da família Torres. Então tá aí o convite, então, para dia 18, também o baile da terceira idade, da Melhoridade, na cidade Canto União, né? E lembrando você também que está ligadito conosco, presidente do nosso programa, que nós estamos aí, todos que estão ligando ontem, hoje eu estou anotando o nome, para nós sortear um livro, sexta-feira, né? Um livro Colar de Pérolas, né? Bruxa das Letras. Esse livro que a Natália nos teve aqui semana, segunda-feira, né? E deixou um para nós sortear, né? Nós vamos sortear. Todos que estão ligando, estou anotando os nomes aqui para sortear o livro. E também vou fazer o sorteio, né? De um radinho, né? As pessoas estão ligando para nós aqui, para mim, né? E só me dizer quem é esse cantor. E aí vai, se você me disser quem é esse cantor, aí eu já vou anotar o seu nome para você concorrer então ao sorteio do radinho, né? Eu vou botar um pouquinho da música aqui e você vai ver, vai escutar e depois me diz quem é que canta essa música aí, né?

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1: É, se você me disser quem é esse cantor aí, né? Ele é bem antigo, já é falecido, né? É um baita de um comunicador que foi também, né? Foi um grande tradicionalista, faleceu com 91 anos, né? Natural de Livramento. É só ligar para nós, o cantor é o tal, fulano, já você já está concorrendo esse radinho. Daí não é a mesma lista do livro, é outra lista que eu estou fazendo aí só de quem me disser quem é esse cantor, né? Tá bueno? Mas então nós vamos seguindo com mais música. Seu Gabriela, da Boa Saúde, que ligou para nós, tá sempre matando, escutando o programa, ele e a sua esposa, Ana Geni, Ana Terezinha, né? E um abraço então para vocês, né, seu Gabriel? Ele pediu a música Rodeio da Vacaria com os irmãos Bertucci, que nós vamos rodar agora então para vocês, né? Rodeio da Vacaria, que vai para toda a gauchada, vai pro meu amigo Darcy lá em Votique, que toca as músicas de Bertucci também, né, Darcy? Grande abraço para ti, para dona Beatriz. E pro meu amigo Deuclides, que é a nó de carona Sultep, que é grande gaiteiro também. Um abraço para ele e para todos os seus colegas de trabalho, o Matheus, a turma toda, né? E também vai para o nosso amigo Paulinho, Paulo de Silva, aí no Rincão Gaúcho, que é gaiteiro também, né? O nosso amigo de Janeiro, aí no Bairro Floresta. E depois vou atender o pedido do Zico, que está ligado conosco também, né, seu Zico? Aí no Bairro Floresta, seu Zico, que mandou uma mensagem para nós, aí está ligadito conosco, aí precisando do programa. 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Depois nós vamos passar aí as promoções, então, do mercado de casa de carne Copacabana, né, o nosso amigo Daniel? Mas o seu Zico pediu a música e o seguinte: bom dia, amigo, é o Zico, gostaria de pedir a música Ainda Tem Louco Mentindo com Paulinho Micharia e a música Sementinha com Zili Zalo, oferecer para minha família, que é para esposa, para filha, neta, né, e as irmãs, as irmãs dele, a Tereza e a dona Silvira, e o sobrinho Valdir e a família também, e para o nosso amigo Schneidão, a Auri Schneider, no bairro Floresta, das Rosa, né, e a família, e para todos os ouvintes e para nós aqui da rádio também. Obrigado, seu Zico. Vamos rodar na sequência suas músicas. Primeiro vamos com os irmãos Bertucci, Rodeio da Vacaria.

Tá aí a música, pedido do nosso amigo Zico, né, seu Zico? É, pediu a música Sementinha com Zilo e Zalo, né? Não, Léo e... Léo... Liu e Léo. É, Liu e Léo, né? Zilo e Zalo, não. Liu e Léo, então, Sementinha, que nós rodemos lá, que ele pediu essa música, né? Obrigado, meu amigo. Aí do bairro Floresta, né? Já depois vou rodar outra do Paulo e Micharia que você pediu, né? Mas o nosso amigo Rambo, que tá ligado conosco aí no bairro Rincão do Zileu, né, Rambo? Tá trabalhando, mas tá ligadito conosco, escutando o programa. Um abraço pra você. Aí, pessoal, esposa, dona. A dona Noemi, né? Isso aí, o nosso amigo Rambo e a dona Noemi. Um abraço pra ti, pra teus colegas de trabalho também, tá trabalhando e por aí, ligadito conosco, né? Quando ele pode dar uma ligada. E ele pediu a música Homem do Campo com a Porca Véia, né? E No Dia da Morte, outra música que ele pediu também, essa música, uma valsa, né? Que vão rodar na sequência para ti, Rambo. Um grande abraço pro meu amigo Rambo, aí ligadito conosco, que estão apreciando o programa. E para todos aí do Rincão dos Ilhéus também, né? O nosso amigo Auri, do Bar das Rosas também, que pediu as músicas, né, Auri? Depois vão rodar tuas músicas, né, meu amigo? Tá ligadito conosco, apreciando o programa. Primeiro vamos aí com o Porca Véia, Homem do Campo. E depois tem um apoio cultural, que já é 9 horas e 39 minutos. E aí depois atendemos o pedido, então, do nosso amigo, o seu Auri, que acertou, né? É quem é o cantor, aquela da música que eu botei ali, né? E tá concorrendo ao radinho, então, né? Sexta-feira, vamos fazer o sorteio do rádio. Vamos até sexta-feira, vamos estar aí botando essa música pra ver se o pessoal vão adivinhar quem é o cantor, né? Acertou, nosso amigo Zico. É isso aí, nosso amigo Auri, tá certo? É isso aí mesmo que tu falou. Vamos então com a música Homem do Campo com o Porca Véia e o Grupo Cordiona.

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2: 9:47.
1: Bueno, já estamos de volta e vamos seguindo aí com o programa de casa. 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Também no bairro Floresta, quem está ligado conosco lá, o seu Zico, né? Que pediu a música Ainda Tem Louco Mentindo, né? É, depois nós vamos rodar com o Paulinho Micharia então, né? Obrigado, seu Zico e a família. E o seu Auri, do Bar das Rosas, que está ligado conosco, mandou uma mensagem para nós e disse o seguinte: bom dia, patrão, tudo bueno? Claro que sim, tio velho. Hoje vamos de Zé Mulato e Cassiano, Grão de Areia. E a música Corpo Fechado é que o cancioneiro, né? Corpo Fechado. E oferecer para o Zico e a família no bairro Floresta e para todos, então, muito obrigado. Tá aí, Chiruelo. E ele acertou o nome do cantor aí, né? É, tá certo, é esse cantor mesmo. Depois nós vamos fazer aí sexta-feira o sorteio do radinho, né? Tem um rádio para sortear sexta agora e depois outro para sortear semana que vem. Uma gentileza aí da loja Miscelânea, nosso amigo Jocelyn, dona Dalce, né? E aí vocês podem me ligando aí. Depois nós vamos passar novamente um pouquinho da música e do cantor ali. Seu Aurinho, um grande abraço para você. Obrigado aí pelo carinho, pela audiência. Todos do Bar das Rosas, a Marlene, o Everaldo, o Gerson também, a família Schallenberg, né? Estão sempre ligados conosco. Muito obrigado a todos pelo carinho e pela audiência aí do Bar das Rosas. Pessoal ligadito conosco, representando o nosso programa. A gente só tem a agradecer a todos. Também aí do Bar das Rosas, o seu Adélio Teixeira, a dona Carmen também, aí do Bar das Rosas. Ligado conosco. Paraná também, né? Paraná. Um abraço para vocês e todos ali da rua Evaldo Metz, da rua Eduardo Metz também, um abraço a todos aí, meu amigo Mussum, a esposa, né? Essa aí, da Macanuda aí do Bar das Rosas, um grande abraço. Vamos ouvir então Grão de Areia com Zé Mulato e Cassiano.

E não tá aí, então, Paulinho Mixaria com a música Ainda Tem Louco Mentindo, né? Mas a mentira tem perna curta, deu pra ver agora, né? Isso aí, um abraço pra todos os ouvintes que estão ligaditos conosco, precisando do programa Ou de Casa. Mas nós vamos com a música agora do Cancioneiro, saudoso Cancioneiro. A música que o nosso amigo Auri pediu, né? Então vamos rodar agora pra você, né, meu amigo? Corpo Fechado com o Cancioneiro, então. Um abraço pra subir com o Rick, vai lá pro Zico e a família no Bairro Floresta, né? Tá ligadito conosco. E aí depois dessa música nós temos o apoio cultural, né? São 9:59. Seu Auri, um grande abraço pra todos aí do Bairro das Rosas, ligadito conosco. E a música é mais ou menos assim, com o saudoso Cancioneiro, Corpo Fechado. Música.

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4: Hora certa,
1: 10 horas e 4 minutos.
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0: E nós já estamos de volta e vamos seguindo aí com o programa O de Casa. Você que está aí ligando, participando, né? Do O de Casa, nosso muito obrigado a todos vocês, né? Então ligadito conosco. 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Mas nós vamos seguindo com mais música para todos os ouvintes que estão aí ligados conosco, nossos amigos que estão aí prestigiando o de Casa, né? Meu amigo Valdo, o mais conhecido como padre aí na Nova Estância, mandou um chasque para nós, né? E assim, bom dia, Jorge. Hoje gostaria de ouvir a música Tordilho Negro, oferecer para todos os ouvintes e vocês da rádio e a todos os amigos do padre e do Canto União, né? E quero convidar a todos então para o melhor baile, com certeza, da melhor idade, né? Na Sociedade de Canto União, dia 18, que é no outro domingo, né? Com a banda da família Torres, com início às 13h30. E estão todos convidados. Depois nós vamos botar aí a Alessandra falando um pouquinho, convidando a todos. Não, nosso amigo, o padre, ele pediu a música do Tordilho Negro, vou rodar na sequência então para vocês, né? Ligadito conosco, prestigiando o de Casa. A dona Norma, aí do bairro Floresta, pediu a música Ando Devagar, né? Com Almir Sater, né? Para ela e também para os vizinhos ali, o Valdir, né? Valdir não, José Luiz Guedes, Fabiana, né? Para os vizinhos todos ali, está homenageando todos os vizinhos e os filhos também, né? Os filhos que é o pessoal do restaurante Grão de Sala, aí o César, aí a família toda, né? Obrigado, dona Norma, um grande abraço para você, que está aí sempre ouvindo o programa todos os dias, né? Quando ela pode, ela dá uma ligada para nós aí. Muito obrigado. Quando pode dar um tempinho, pode ligar para nós aí, que nós ficamos muito agradecidos. E ela pediu então com Almir Sater, né? Ando Devagar. Vamos rodar essa música então para você, que está aí sempre ouvindo o programa, né? Muito obrigado mesmo a dona Norma, né? Então vamos ouvir a música a pedido dela, né? Com Almir Sater, né? Ando Devagar e depois Tordilho Negro a pedido do nosso amigo o Valdo, né? O popular padre, né? Para todos da terceira idade do grupo dos amigos do padre do Canto União. Vamos ouvir então a pedido da dona Norma, um grande abraço para você, obrigado dona Norma e a família. Ando Devagar, a música sertanejona bonita, essa música do Almir Sater, então.
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E não tá aí essa música, então, a pedido aí do nosso amigo o Rambo, né? É, o seu Irineu Rambo que pediu essa música. Não adianta no dia da morte essa música, né? Que essa música é de autoria do saudoso Acácio Rangel, né? E ele deixou essa letra escrita e deu pro nosso amigo Geninho, né? E o seu pai, o Benício, para eles gravar essa música. Só que eles gravaram, cantaram, né? Essa música em vários lugares e outros copiaram ela, né? É, plagiaram a música aí, copiaram e estão cantando em outros lugares, que nessa banda aí, né? A banda Sanriema, né? Que gravou essa música, regravou ela, né? Mas essa música original mesmo é do Geninho e seu pai, o Benício, né? Do bairro Rincão. Bueno, mas todos os nossos amigos aí do bairro Rincão, um grande abraço aí pro Valdir, a dona Romilda também tá ligada conosco, né, Valdir? Grande abraço, meu amigo, sempre ligadito conosco. Também ali no Rincão, indo no topo do muro, na escadaria lá em cima, né? A prendinha lá, a Sofia, né? E a sua mãe estão sempre ouvindo o programa, né, Sofia? Eles estiveram aqui na rádio, mora ali em cima, depois sobe a escadaria ali no alto, no Rincão ali, né? E a todos aí do Rincão dos Ilhéus, do Sol Nascente, um abraço a todo esse pessoal. Mas nós vamos com a música do Gildo de Freitas, e depois do apoio cultural, temos uma homenagem para fazer para um aniversariante que está de aniversário hoje, né? E aí o seu peão aí tá mandando, né? Um abraço para ela aí, nós vamos aí em seguidinha, nós vamos rodar essa música a pedido dele aí, fazer essa homenagem então. Gildo de Freitas, gaúcho bom é assim. Então vamos ouvir essa música do saudoso Gildo.

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1: Hora certa. 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
2: 10:23.
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4: Bueno, já estamos de volta e vamos seguindo aí com o programa Ô, de casa. 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Mas eu quero lembrar você, se você descobrir esse cantor, liga para nós que você está concorrendo a um rádio, um radinho portátil, né? Que nós vamos sortear sexta-feira. E o cantor é esse aqui, ó. Vamos ver se você vai adivinhar, né?

Eita, então o nome desse cantor aí, o seu Volmar, já acertou, né, seu Volmar? É, o seu Volmar aí da Copenhague, que ligou pra nós, né, seu Volmar? Um grande abraço aí pra você, obrigado aí pelo carinho, pela audiência sempre. O seu Volmar, ligadito conosco, que acertou o nome do cantor aí, né? Já tá na lista aí pra concorrer o radinho, sexta-feira fizemos sorteio, né? É só ligar pra nós e dar o nome do cantor que tá na sua lista. E também tô fazendo uma outra lista, todos que estão ligando, aí vão sortear um livro, né? Aí o livro da Bruxa de Letras, né? Que é a Natália, do Rincão Gaúcho. Ela é escritora, né? E ela trouxe aqui segunda-feira para nós, é o lançamento do livro que ela deixou para nós sortear. Vamos sortear sexta-feira, todos que estão ligando, né? Mas esse aqui do cantor é um sorteio separado, né? Tem que adivinhar o nome do cantor. Nosso amigo Volmar aí da Copenhague, no Campo Grande, está ligado conosco. E ele está fazendo uma homenagem especial hoje para a dona Lucila, que mora aqui no Vário Lira, né? Dona Lucila mora aqui perto no centro, estão sempre nos bailes também, né, seu Volmar? É a sua bailarina, né? Danço bastante, o seu Volmar é bom do pé, né? É, danço bastante no baile da terceira idade, sempre aí. Então ele está homenageando a dona Lucila com a música com JM Feliz Aniversário, né? E depois ele pediu também com a Berenice Zambuja, é disto que o velho gosta. Vamos rodar na sequência, né, seu Volmar? Então tá bueno, obrigado. E ele acertou o nome do cantor aí, né? Um abraço para você, seu Volmar, especialmente a dona Lucila, então, pela passagem do seu aniversário hoje, né? Que Deus abençoe ela. E o seu Volmar está desejando tudo de bom para ela, com muita saúde, com muita paz, para fazer muitos bailes ainda, dançar bastante, né, o seu Volmar? Então tá bueno, obrigado. Já vou rodar então, feliz aniversário para ela, para dona Lucila, e depois a seu pedido é com a Berenice, né, saudosa Berenice, é disso que o velho gosta. Depois vamos atender o pedido da dona Lucena do Campo Grande. Mas vamos mandar um abraço para a família Marmit, né, ali no bairro das Quintas, estão sempre ligados conosco também. Bar das Quintas, ali o seu Abílio Seibel também, a sua esposa também no Bar das Quintas, no bairro Lira, a dona Lira Crefta, sempre ligada conosco também, a família, aí para todos os ouvintes então. Primeiro então a música para dona Lucila, pedido do seu Volmar, feliz aniversário, JM.

O hino tá aí, a música da saudosa Berenice. É disso que o velho gosta, é disso que o velho quer. Foi quem pediu essa música, foi nosso amigo, o seu Volmar Xavier, do Campo Grande, que pediu aí feliz aniversário com o J.I. para homenagear a dona Lucila, né? Sua colega, sua companheira de baile aí, das festas, né, seu Volmar? Então foi pra dona Lucila, então. Muito obrigado, um grande abraço mais uma vez pra você, né? Mas a dona Leocádia ligou para nós aí do Bela Vista, a esposa do seu Aurides, não é esse cantor que você falou, né? É um cantor gaúcho, um gaúchão, que já nos deixou, né? Faleceu aí com 91 anos de idade, né? Natural de Livramento, um grande gaúchão, né? Esse que é o cantor. Vamos até botar mais um pouquinho do cantor, então, para vocês aí, ó.

aí, esse cantor é o gauchão mesmo, né? Bueno, saudoso, né? Mas são 10 horas 39 minutinhos. Um abraço para Dona Leocádia, para o seu Aurides aí no Bela Vista, né? O também, nosso amigo também, o seu Hélio, a Dona Roselei também, ali no Bela Vista. São os vizinhos ali na rua Luiz Pasteur, né? 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Amanhã tem o baile, tem um almoço de segunda a sexta-feira. 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O Leno, o Zeno e mais o Gaiteiro. 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Mas nós vamos atender o pedido agora da Dona Lucena, aí do Campo Grande, que pediu Menina Não Corta o Cabelo, que vai pra ela, vai pro Hipólito e a Clair, a Cris e o Léo, o Noelio Cláudio, também o Alemão Preto e a Noema, aqui no bairro União, e pra todos os ouvintes, né? Toda a família também, né? Dona Lucena, já vamos rodar agora Menina Não Corta o Cabelo, né? O João Luiz, que pediu a música depois, nós vamos rodar no fundo da grota do Baitaca, depois do Apoio Cultural, né, João Luiz? E ele acertou o nome do cantor aí, tá certo, João Luiz? Um grande abraço. E essa música, Menina Não Corta o Cabelo, vai para todos os ouvintes. Ô, meu amigo Nelson Berg, para ti, para as filhas, para os genros, também estão ligados conosco, precisando do programa. Com a banda Som Livre, lá de... Dessa música, a banda São Livre, acho que é de Santa Cruz, né? Se não me falha a memória, né? E depois tem o Apoio Cultural. Obrigado, Dona Luciana.

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6: Dez horas e 48 minutos.
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3: Bueno, já estamos de volta e vamos seguindo aí com o programa de casa. O seu Alceu ligou para nós aí do
8: mandou uma mensagem para nós aí do Jardim Liberato, Novo Hamburgo, né, seu Alceu? Não é o cantor cancioneiro, não, saudoso cancioneiro, esse aí já é falecido também, faleceu com 91 anos, né? Não é ele, mas pode escutar novamente aí, seu Alceu.

E o nome da música é Gaúcho Velho, né? E esse gaúchão aí, que é um grande historiador, né? É um grande talento, um criador, de muitas coisas, né? Que foi um dos grandes... O pioneiro, né? Aí da chama crioula também, né? Tô dando umas pistas aí pra vocês, né? Tá vendo? Mas o Alceu pediu a música Querência Amada com Teixeirinha pra ele, pra dona Tina, que tá na Matinha, tomando chimarrãozinho, ligadito conosco aí, né? Também o João Luiz, que pediu a música pra ele, pro seu pai, o João de Lima, dona Maria, sua mãe, a sobrinha Liz, e pros vizinhos ali, o nosso amigo Gilson Vargas, a família toda ali, todos os vizinhos ali, o Carlos Prestes também. E ele pediu a música, né? E ele acertou o nome do cantor. E ele pediu a música, né? Com o Baitaca. É do fundo da grota, então eu vou rodar agora do Baitaca. E logo depois do Baitaca, então, o Teixeirinha. Querência amada para todos os ouvintes. Um grande abraço.

0: E no Tanhamos do saudoso Teixeirinha, querência amada, né? Que o nosso amigo Alceu aí do bairro Jardim Liberato pediu, né, seu Alceu? Não é o Teixeirinha que canta essa música ali que eu falei, né, seu? Que está concorrendo ao rádio, né, seu Alceu? Não é o Teixeirinha, né? É um gauchão, mas não é ele, né? Bueno, um abraço então pro seu Alceu, a dona Tina lá, que pediu uma música querência amada. Foi também pro seu Hélio e a dona Roseli, que gosta da música Teixeirinha também, que mandaram a mensagem para nós. Estão ligaditos conosco aí no bairro Lira, né? Bairro Lira não, bairro Bela Vista, ali na rua Luiz Pasteur, né? Um abraço para todos então do bairro Bela Vista. Meu amigo Avelino Vantes já está preparando o chimarrão, Avelino. Um abraço para ti, para dona Adelina. Aí nosso amigo Sérgio Brum também, né, Sérgio? Também no Bela Vista. A todos aí, o seu Ari Brum também do Bela Vista, dona Inês. A todos do Bela Vista, minha irmã Irene, meu cunhado Lívio, um abraço para todos, né? Mas vamos lembrando que amanhã tem o baile, né, da terceira idade, do Grupo Palmas, no restaurante Fel, a partir das 3h30, e os gêmeos que estão animando o baile, né? Aí o convite para vocês. Sexta-feira também vai ter um baile beneficente, que é sexta, dia 9, né? No CTG Estância do Hortêncio, né? É R$40 aí o cartão, começa às 20h, a janta, não tem baile, é só janta, né? E todos estão convidados, porque esse baile é beneficente em prol aí da segunda cavalgada porteira aberta, que vai acontecer mês que vem, né? Então, esse jantar é para isso, né? Pode adquirir os cartões aqui na estância que o nosso amigo, o Jair, aí na estofaria Bip, né? Ou liga por 997-186384 com o Ademir, que é o patrão lá do CTG. Ou então 998-5207-19 com o Márcio, que mora aqui em Estância Velha também, né? Também dia 14 de novembro, a ONG Juntos pela Vida está convidando a todos para um baile, né? Na Sociedade de Ginástica em Hamburgo Velho. Dia 14 de novembro, às 20h, a janta e depois o baile. O telefone é o 3239-0870 para você adquirir antecipado aí os ingressos, os cartões para o baile, então, né? Tá certo? Então tá bueno. Mas também tem mais um recadinho aqui, que o CTG Mourão da Estância está convidando a todos para a grande festa do Dia das Crianças, dia 12, que é segunda-feira que vem. Não, dia 17 vai ser, dia 12, Dia das Crianças, mas o evento é dia 17, né? Ali no CTG Mourão da Estância vai ter muitas brincadeiras, cama elástica para criançada, né? E vai ter aí lanches, né? Gratuito para as crianças, refrigerante, lanche em geral, né? E os parceiros, né, que estão confirmados nesse evento aí, o CTG Mourão da Estância, o Rotary Clube, né, Estância Velha, Supermercado MA, Tintas Zilkin, a Igreja Graças de Estância Velha e Mix Presentes também, que estão colaborando com esse evento, então, para homenagear as crianças pela passada do Dia das Crianças, que é dia 12, e dia de Nossa Senhora Aparecida também. Então, o CTG Mourão da Estância que está fazendo esse evento aí para a criançada, né? Todos estão convidados a partir das 15h, no dia 17, no CTG Mourão da Estância. Mas são 11h02, vamos com o apoio cultural, voltamos em seguidinha com mais música para vocês.
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3: Hora certa.
2: 11h03.
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E nós já estamos de volta e vamos seguir aí com o programa O de Casa, né? Quero mandar um abraço pro pastor Hildor e a dona Sara lá no Vale do Sol, no Vale do Rio Pardo. Estão sempre ouvindo o programa, né? Aí pela internet, pelas ondas da rádio Estância, através do site, né? Que é o www.estancia.fm.br. Então, o seu Hildor, né? E a dona Sara. E a todos que estão além fronteiras, como eu sempre digo, em outros estados, em outras cidades do Rio Grande, através do nosso site, ouvindo o programa. Muito obrigado a todos, né? Ligadito conosco. O Eduardo ligou para nós aí do bairro Petrópolis. Ô, Eduardo, um grande abraço para ti. E ele não acertou o nome do cantor, né? Esse cantor é gaúcho, é um gaúchão, né? Muito tradicionalista, muitos anos, falecido, já também com 91 anos faleceu, né? Um gaúchão de bigode branco, né? É, essa voz aí você é conhecida, né? Um dos grandes tradicionalistas do Rio Grande do Sul, né? Um grande tradicionalista, né? O criador da chama crioula, né? Mais pista que essa não posso falar, né? Tá bueno? É só ligar para nós aí. E o do Eduardo está homenageando a sua madrinha, né? A dona Lucila, que está de aniversário hoje, aqui em Estância Velha, né? A dona Lucila, que foi homenageada aí pelo seu Volmar. E ele pediu a música Lembrança do Porca Véia, então, para homenagear a dona Lucila. Então vamos rodar Lembrança aí com o Porca Véia, para homenagear então a dona Lucila, né? E quem está mandando é o seu Eduardo, aí do bairro Petrópolis, Novo Hamburgo. Tá bueno? E depois dessa música Lembrança do Porca Véia, nós vamos rodar uma do Gilo de Freitas, que vai pro seu. O seu Aurides e a dona Leucádia aí no Bela Vista. O Aurides gosta muito das músicas do Gildo. E aí vamos rodar depois uma do Gildo de Freitas então, né? Primeiro vamos ouvir então a pedido do Eduardo. Mas dá uma pensada, Eduardo. Liga de novo pra nós aí. Pra lembrar aí o nome do cantor. Se você lembrar, liga pra nós. Tá bueno? Lembrança do Porca Véia, então, dona Lucila. Um grande abraço mais uma vez pra você. Quem tá mandando é o Eduardo.

Bueno, tá aí a música do saudoso Gildo de Freitas, né? Foi pro seu Aurides, que gosta das músicas do Gildo aí do Bela Vista, pra dona Leocádia, né? E não acertaram aí no nome do cantor esse, que eu já botei várias vezes aí a música dele, né? E então, mas quem acertou foi o Eduardo, que ligou novamente pra nós agora e acertou o nome do cantor aí, né, Eduardo? Tá concorrendo ao radinho, então sexta-feira vamos fazer o sorteio, né? O Eduardo, ele ligou fazendo homenagem para dona Lucila e agora ligou novamente e acertou o nome do cantor, né? Também quem ligou novamente aqui, acertou o nome do cantor aí, foi o seu Alceu aí do Jardim Liberato, né, seu Alceu? É esse mesmo, tá concorrendo também aí o radinho, nós vamos sortear o seu rádio portátil aí sexta-feira, né? Tá vendo? Mas são 11 horas 15 minutinhos, lembrando que amanhã tem baile da terceira idade do Grupo Palmas no restaurante Felo, né? Com os gêmeos animando o baile amanhã, então tá aí o convite para vocês, né? Não percam amanhã, então tem o almoço de segunda a sexta-feira e aí no sábado, na sexta, na quinta-feira sempre tem o baile, né? Então tá aí o convite para vocês, tá vendo? Mas também queremos lembrar então que dia 18 tem o baile da terceira idade do Grupo da Menor Idade do Padre, né? E dos amigos do Padre e do União com a família Torres, né? Dia 18, domingo, a partir das 13h30, então, né? Convite também para vocês aí, tá vendo? Mas nós vamos então seguindo aí com mais músicas, já são 11 horas 16 minutinhos, e lá pro seu, pra dona Tina e para todos os ouvintes, nós vamos aí com a música do saudoso Zé Mendes. Pro meu amigo também lá, o Carlos Prestes, que canta as músicas do Zé Mendes, né? Carlos Prestes, um abraço para ti. Seu João, a dona Nadira aí na boa saúde, a dona Rovena também tá sempre ouvindo nosso programa, dona Nena, dona Kika. E também o nosso amigo Foguinho, o trovador Foguinho, foi essa do Gilo pra ti, né, Foguinho? Também o Eurídice, que é gaiteiro de Gaita Ponto. E nós vamos ouvir então Prece com o saudoso Zé Mendes para todos os ouvintes que estão aí ligados no programa Ou de Casa. Depois nós temos a mensagem do Padre Ezequiel. São 11 horas 17 minutos. Prece com o saudoso Zé Mendes.

0: Bueno, tá aí a música, a prece do saudoso Zé Mendes, para todos os ouvintes, né, meu amigo Carlos Prestes? Ah, para ti que gosta das músicas do Zé Mendes também, para todos os ouvintes que nos prestigiam, né? O João de Lima, que gosta das músicas do Zé Mendes também, né? O João Luiz, a família toda, né? E o meu amigo Lagarreta e a dona Sandra estão mateando, Chiruelo. Grande abraço para vocês. Bueno, mas nós vamos agora com o apoio cultural. Primeiro tem a mensagem do padre Ezequiel e depois seguimos com mais música para vocês aqui nas ondas da Rádio Estância, 87.5 FM, a primeira do seu rádio. Já voltamos.
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0: Olá, meu amigo, olá, minha amiga ouvinte. Eu sou o Padre Ezequiel. Esse é o momento de despertar para o amor. Hoje eu queria falar sobre a questão do exemplo, o exemplo que os nossos pais nos dão e nos deram, especialmente em relação ao dinheiro, porque muitas pessoas sofrem por não ter dinheiro, por terem sempre contas para pagar e sempre atrasados. Essa reflexão ajuda a pessoa a pensar se ela não está reproduzindo o modelo do pai e da mãe. Nós somos condicionados pelo exemplo. Então a pergunta que dá para fazer é: como se comportavam os seus pais quando você era criança em relação ao dinheiro? Eles cuidavam bem ou mal das finanças? Eram gastadores ou econômicos? Eram propensos a arriscar ou conservadores? Vocês tinham dinheiro sempre ou só esporadicamente? Era uma fonte de felicidade ou motivo de discussões ásperas? Por que essa informação é importante? É importante você pensar a partir dessas perguntas, porque você tende a reproduzir a mesma coisa, como a expressão, nós somos um macaco de imitação. Ou seja, nós seres humanos não ficamos muito atrás dos animais. Quando crianças, aprendemos quase tudo a partir do exemplo que nós recebemos. Ou seja, aquele provérbio, a fruta não cai longe da árvore. Isso lembra também uma outra história de uma mulher que, quando ela assava um pernil, ela cortava sempre as duas pontas da peça da carne. E sem entender, o marido um dia perguntou: por que você corta as duas pontas? Era assim que a minha mãe fazia. E naquela noite a mãe dela foi jantar com eles. Os dois aproveitaram para perguntar para ela por que ela cortava as duas extremidades do pernil. A mãe respondeu: porque era assim que a minha mãe fazia. Ou seja, em matéria de dinheiro também, nós tendemos a ser idênticos aos nossos pais. Por isso, para mudar, se a sua casa de infância não era boa em relação ao dinheiro, você tem que buscar ajuda para mudar internamente, para ter uma qualidade melhor. Pense nisso, porque é um tema que afeta muita gente. Vamos rezar. Deus Pai de amor e de bondade, fonte da bênção, dignai-vos abençoar os vossos filhos e filhas, a sua casa, o seu trabalho, abençoai a família, para que encontrem sempre o caminho da vida, do entendimento, da paz, da abundância e da vida digna. Deus abençoe, em nome do Pai, do Filho e do Espírito Santo. Amém.
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6: 11:28.
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3: Bueno, já estamos de volta e vamos seguindo aí com o programa de casa, né? Hoje é quarta-feira, lembrando que tem jogo do Inter hoje à noite às 7h30, né? Com o Corinthians e o Grêmio com o Remo, né? Às 7h30 lá, então olha só, o Grêmio vai ter que remar bastante, né? Pra não perder lá, porque se perder a coisa fica feia, né? O Internacional também, então lá na segundona já, né? Então não estão cavocando aí para sair fora do buraco. Mas vão fazer o quê, né? Para facilitar, e agora está chegando a hora de cavocar mesmo para sair fora. Gremistas e Colorados, é um grande abraço a todos, né? Mas nós vamos seguindo com mais música. Lembrando então que amanhã tem o baile da terceira idade do Grupo Palmas do Restaurante Fela, a partir das 13h30, né? Tem um almoço todos os dias e depois o baile, né? E então nós vamos atender o pedido do nosso amigo João Piação, que estão mateando, né? Preparando uma boia bem campeira aí, o nosso amigo João Piação, Dona Bete. E hoje está aí mateando com eles o Antônio Barbosa, grande talento Antônio Barbosa, declamador, trovador, né? Um grande poeta, né, Antônio Barbosa? Eu lembro muito das festas de São Pedro, que o Antônio Barbosa organizava aqui no centro, né? Foi muitas festas e festância, né? Um grande festão que dava aí, né, o João, o Antônio. O Antônio era o organizador e aí me convidou para ser um dos apresentadores ali das trovas, das poesias, da chula também, né? Eu apresentava os gaiteiros, que eu apresentava aqui no centro aí. Obrigado, Antônio. Um grande abraço para ti. Grande talento, e está juntamente com seu cunhado aí, o João, de, João Piazon e a Dona Bete, né? Estão preparando um almoço. E o João pediu a música para ele, para o Antônio Barbosa, então. O primeiro e último mate, né? Com os Monarcas. E quem gravou essa música também foi o Nilton Ferreira. Também gravou essa música, o primeiro e último mate. Obrigado, nossos amigos aí na Nova Estância. Vão rodar agora com os Monarcas para vocês. E também o João de Lima, que pediu com Edson de Oliveira. Sonhei com Gilo de Freitas. Saudoso Edson de Oliveira, trovador também, grande trovador. Eu acredito que o Antônio Barbosa chegou a trovar com Edson, né? Trovaram, sim, né? Eu lembro de uma trova, acho, lá no Campo Grande. Há muitos anos, né? Lá nos anos 90, era alguma coisa, quando nós estivemos numa festa campeira, acho que foi lá, eu me lembro que o Antônio Barbosa e o Edson trovaram lá, né? Um abraço então para o nosso amigo Antônio Trovador e o Edson Oliveira, o saudoso Edson Oliveira, então, com essa música Sonhei com Gilda de Freitas, que o nosso amigo João de Lima pediu para ele, para a esposa Ana Maria, para o filho João Luiz, estão lá mateando, aproveitando a sombra, e a prendinha Alice, que está juntamente com o vô e com a avó ali e o tio, né? Mateando também. Então tem a chimarrão para ela já também, né, João de Lima? E ela tem que matear também, né? Um abraço então para vocês. Logo depois do Monarca, então, o Edson de Oliveira. Saudoso Edson Oliveira. Sonhei com Gilo de Freitas. O primeiro e último mate, então, a pedido do João Piação, os Monarcas.

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0: Bueno, tá aí o saudoso Edson de Oliveira. Sonhei com o Gelo de Freitas, né? Foi lá pro João de Lima que pediu, né? E para todos os ouvintes também. Ligadito conosco quando são 11 horas e 43 minutos. Voltamos em seguidinha com mais música para vocês.
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4: 11 horas e 46 minutos.
0: Bueno, já estamos de volta com o programa de casa. E nós vamos com essa música do Walter Moraes, homenagem ao Rio Grande. Depois os Mirins, né? Com a música Vaneirinha da Saudade. Essa música bem macanuda lá pro nosso amigo João Piasson, Dona Bete, nosso amigo Antônio Barbosa, que estão aí matando, se preparando com o almoço, né? Vai para vocês essa música do Walter Moraes, então, e para todos os ouvintes que estão ligaditos no programa ou de casa, né? E você ainda pode ir ligando e me dizendo quem é o cantor, né? Que canta essa música aí, Gaúcho Velho, né? Que nós vamos fazer o sorteio de um radinho portátil, né? E esse radinho, gentileza aí da loja Miscelânea, né? Nosso amigo Jocely, que nos doou o radinho para nós sortear, né? É um radinho bueno, por demais, tá sintonizado na Rádio Estância, né? Então vou botar um pouquinho da música ainda para quem não não ligou para dizer quem é o cantor, pode escutar e depois manda, liga para nós aí e diz assim, ó, o cantor é fulano de...

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1: Já deu pra saber quem é o cantor, né? Então pode ligar pra nós aí, então, até o meio-dia, que amanhã nós vamos fazer ainda. Mas amanhã continua ainda e sexta-feira fizemos sorteio, então, né? Walter Moraes, homenagem ao Rio Grande. Mensagem ao Rio Grande.

E o programa está terminando e eu tenho que ir embora. São 11 horas mais 58 minutos, né? Rodamos aí com os Bertucci, o saudoso Neide Bertucci, gaúcho de verdade, né? Olha, fazia tempo que eu rodava essa música aí do Oneide Bertucci. Também rodamos com os Mirins, Vaneirinha da Saudade, e com Walter Moraes, a música Imagem do Rio Grande, é o nome da música Imagem do Rio Grande, né? E rodamos aí para vocês que estão ligaditos conosco, João Priasson, Dona Bete, nosso amigo Antônio Barbosa, estão lá preparando um almoço, já estão almoçando, certo, né? Essa música do Bertucci também para Dona Loura e a Dona Mirna, aí no bairro Bela Vista, na Avenida Brasil, elas gostam do Bertucci, né? E para todos os nossos amigos e ouvintes. Chegando ao final do programa, agradecendo a todos pelo carinho e pela audiência, e agradecer a todos que dão apoio cultural à nossa programação também. E voltamos amanhã, quinta-feira, com mais um O de Casa. Mas não desliga o seu rádio. Depois do apoio cultural, vai ter a mensagem do pastor Paulo, da comunidade evangélica, né? Todas as quartas-feiras, lembrando que domingo sempre também ao meio-dia, né? E queremos mandar um abraço para o nosso amigo Luiz Schwanz, a dona Lenir, no bairro Floresta, o nosso amigo Alexandrão, a dona Márcia, e para todos os ouvintes. Então fica um abraço do tamanho do Rio Grande, desse amigo de você, o Jorge Vargas, e o patrão Vela de Ribo nos abençoe a todos nós. Voltamos amanhã às 9 horas com mais um programa O de Casa.

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4: Hora certa.
5: 12 horas e 2 minutos.
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Olá, ouvintes da Rádio Estância, sou Paulo Roberto Frank, pastor da Paróquia Evangélica de Confissão Luterana em Estância Velha. Estamos aqui para trazer uma mensagem de fé, amor e esperança. Quero saudar a todos vocês que nos ouvem com Hebreus, o capítulo 2, o versículo 12, que diz: Ó Deus, eu falarei a respeito de ti aos meus irmãos, e te louvarei na reunião do povo.

A mensagem para o dia de hoje chama-se Deus nos aceita pela fé em Cristo e está baseada em Gálatas, o capítulo 3, os versículos 1 até o 14. Foi escrito pelo colega Ernie Walter Seibert. Passo a ler o texto bíblico. Ó Gálatas sem juízo, quem foi que enfeitiçou vocês? Na minha pregação a vocês, eu fiz uma descrição perfeita da morte de Jesus Cristo na cruz. Por assim dizer, vocês viram Jesus da cruz. Respondam somente isto: vocês receberam o Espírito de Deus por terem feito o que a lei manda ou por terem ouvido a mensagem do Evangelho e terem crido nela? Como é que vocês podem ser tão pouco juízo? Vocês começaram a sua vida cristã pelo poder do Espírito de Deus e agora querem ir até o fim pelas suas próprias forças? Será que as coisas pelas quais vocês passaram não serviram para nada? Não é possível. Será que quando Deus dá o seu Espírito e faz milagres entre vocês, é porque vocês fazem o que a lei manda? Não será que é porque vocês ouvem a mensagem e creem nela? Lembrem do que as Escrituras Sagradas dizem a respeito de Abraão. Ele creu em Deus e por isso Deus o aceitou. Portanto, vocês devem saber que os verdadeiros descendentes de Abraão são os que têm fé. Antes que isso acontecesse, as Escrituras viram que Deus ia aceitar os não-judeus por meio da fé. Por isso, antes de chegar o tempo, elas anunciaram uma boa notícia a Abraão, dizendo: por meio de você, Deus abençoará todos os povos. Abraão creu e foi abençoado. Portanto, todos os que creem são abençoados, como ele foi. Os que confiam na sua obediência à lei estão debaixo da maldição de Deus, pois as Escrituras Sagradas dizem: quem não obedece sempre a tudo o que está escrito no livro da lei está debaixo da maldição de Deus. É claro que ninguém é aceito por Deus por meio da lei, pois as Escrituras dizem: viverá aquele que por meio da fé é aceito por Deus. Mas a lei não tem nada a ver com a fé. Pelo contrário, como dizem as Escrituras, viverá aquele que fizer o que a lei manda. Porém, Cristo, tornando-se maldição por nós, nos livrou da maldição imposta pela lei, como dizem as Escrituras: maldito todo aquele que for pendurado numa cruz. Cristo fez isso para que a bênção que Deus prometeu a Abraão seja dada por meio de Cristo Jesus aos não-judeus e para que todos nós recebamos por meio da fé o Espírito que Deus prometeu. Por que Deus aceita uma pessoa e lhe dá a salvação? Essa foi a pergunta que o apóstolo Paulo tentou responder para a igreja aos Gálatas. Havia um grupo na igreja que dizia que se alguém cumprisse os mandamentos de Deus, essa pessoa seria salva. Outro grupo defendia que a salvação era somente pela fé em Jesus Cristo. Na carta que escreveu para os cristãos daquela igreja, Paulo desenvolveu a argumentação da justificação pela fé. Um dos argumentos mais fortes do apóstolo Paulo é o seguinte: se alguém conseguisse cumprir toda a lei, seria salvo pelas suas obras. A consequência desse tipo de ensino é que Cristo, então, não precisaria morrer na cruz. Além disso, basta ser sincero para reconhecer que ninguém consegue cumprir todas as leis com perfeição. Diante disso, a salvação só pode ser dada pela fé em Jesus Cristo. O exemplo do Antigo Testamento que o apóstolo Paulo usou para comprovar isso foi o patriarca Abraão, que era conhecido pela sua obediência a Deus. Nas Escrituras, Abraão é considerado o pai de todos os que creem, em quem seriam abençoados todos os povos, todas as pessoas. Ele também foi salvo pela fé, e não pelo seu esforço em obedecer à lei de Deus. A fé é central para qualquer pessoa. Se não fosse Jesus Cristo, não teríamos a salvação. Se não fosse pela fé em Jesus Cristo, jamais seríamos aceitos por Deus. Confiemos apenas nele, nosso único e suficiente Salvador.
Este mês, nós estamos entrando no mês da reforma. Então, nós queremos trazer sempre uma mensagem, uma reflexão que venha sempre de acordo com os textos, né? Os textos bíblicos que baseiam a reforma luterana. Que Deus nos abençoe. Amém.

Chegamos ao fim de mais um programa. Queremos desejar a todos vocês as mais ricas bênçãos de Deus. E como nós aprendemos de Gálatas, que nós lembremos que a nossa salvação não vem por aquilo que fazemos unicamente para alcançar a salvação, porque ela já nos foi dada pela morte de Cristo por nós na cruz. Portanto, é graça, desde que nós creiamos em nosso Cristo como nosso Senhor e Salvador. Portanto, tudo o que fizermos como cristãos deve ser feito a partir daquilo que Cristo nos ensinou. Façamos assim e sejamos felizes e tornemos este mundo ainda melhor. Amém.

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3: 12:24.
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0: 12:30.
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0: Hora certa. 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
1: 12 horas e 44 minutos.
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0: Hora certa.
2: 13:01.
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4: 13 horas e 23 minutos.
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4: 13 horas e 47 minutos.

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5: Hora certa, 14 horas e 3 minutos.
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0: 14 horas e 10 minutos.
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1: Hora certa. 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
2: 14 horas e 22 minutos.
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2: 14 horas e 30 minutos.
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2: Você já fez uma escolha e depois se arrependeu? Isso acontece quando confrontamos com os nossos valores internos. Dou um exemplo. Uma pessoa muito religiosa que escolhe um curso que traz assuntos que conflitam com sua fé. Muitas pessoas podem pensar que não seria um problema no início, mas se internamente a religião for algo muito importante, elas irão acabar se sabotando, desistindo ou, no mínimo, sentindo culpa. Saber o que é realmente importante para você é a chave para persistir até o final, para aprender e manter relacionamentos. Esses valores internos são cruciais em todas as áreas da vida. Por isso, procure conhecê-los. Esse foi o melhor de você e eu encontro você no próximo. Um beijo.
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6: 14 horas e 45 minutos.
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0: 14:52.
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4: Hora certa. 15 horas e 4 minutos.
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15h11.

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2: 15 horas e 26 minutos.
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4: 15 horas e 45 minutos.
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4: 15 horas e 45 minutos.

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3: Hora certa.
0: 16:03.
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1: Hora certa. 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
2: 16 horas e 18 minutos.
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0: 16:27.
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2: 16:42.
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1: Olá, aqui é o psicólogo Adilson Israel, CRP 07-34321, e temos agora mais uma pílula de psicologia. Hoje vamos falar sobre uma das coisas que mais influencia no período em que estamos acordados, que é o dormir bem. Embora todos nós sabemos da importância de uma noite bem dormida, não nos damos conta de quanto uma baixa qualidade do sono pode influenciar diretamente na nossa qualidade de vida. Seja por impactos no desempenho profissional, na alteração de humor, que afeta os relacionamentos interpessoais, e na nossa saúde física e mental. Sim, cada vez mais os distúrbios do sono têm sido associados como origem ou potencializadores de ansiedades e depressões, assim como vários outros tipos de transtornos, desde alimentares, neurológicos e psiquiátricos. Então, tirando essa parte que todo mundo sabe, mas nem sempre se dá conta, vai aqui uma coisa que pouca gente sabe. Em matéria de sono, não é você que desliga seu cérebro, é o seu cérebro que desliga você. A verdade é que o sono não é algo exatamente controlável. O sono tem muito de involuntário. Tanto que nas pessoas que têm dificuldade do sono, ele pode ser algo da ordem do totalmente involuntário. Por isso não é à toa tanto sucesso dos remedinhos para dormir. Isso porque o cérebro, pelos seus próprios parâmetros, decide se está na hora de dormir ou não. E faz isso a partir da análise do nosso ambiente, tanto interno quanto externo. Além de olhar para fora para ter sinais de que está tudo tranquilo, ele olha também para dentro, para ver se não há muitas ocupações. Sim, o cérebro não sabe se preocupar, ele acaba sempre partindo direto para a ocupação. Então, nosso papel é tranquilizar o nosso cérebro e mostrar para ele que já é possível dormir em segurança e tranquilidade. Lembrando que não é você que decide apagar o seu cérebro e ele que decide apagar você. Segue aqui 5 técnicas óbvias, mas altamente eficazes. 1. Na maioria das pessoas, os estímulos das telas afugentam o sono. Então, na hora de dormir, livre-se delas com antecedência. Uma hora antes é o ideal. Ah, mas eu ligo a TV para dormir. Bom, pode ser verdade, mas com certeza é a garantia de um sono de má qualidade. 2. Uma hora antes de dormir, procure desligar todas as luzes brancas da sua casa. Quanto a isso, algumas lâmpadas são chamadas de amarelas, suaves e quentes. Fique somente com essas luzes ligadas, baixas e indiretamente. Cada luz transmite uma mensagem para o cérebro. Por isso que a luz do sol da manhã é mais branca, direta e clara, ao passo que a luz do sol à tarde passa a ser mais amarelada, indireta e suave. Ao meio-dia, a luz do sol é quase branca e vem diretamente de cima, enquanto que ao entardecer, o sol vai amarelando e colocando a sua luz lateralmente, ou seja, indiretamente. É importante tentar reproduzir isso para melhorar a qualidade do sono. A luz branca passa ao cérebro a mensagem de que está na hora de ficar alerta. A luz amarela informa que está entardecendo, que é hora de dormir. 3. Não role na cama quando estiver com sono. Isso atrasa ainda mais o sono. Isso afasta o sono. Uma boa dica é ler algo em luz baixíssima até que o sono volte. A leitura nessas condições é uma importante invocadora do sono e traz ele de volta naturalmente. 4. Adote um caderno de pensamentos na cabeceira da cama. Quando algum pensamento ou preocupação te tira o sono, não fique tentando lutar ou brigar com aquilo na sua memória. Pegue o caderno e, em luz baixa, escreva o pensamento. Isso ajuda a diminuir a ansiedade a respeito do assunto e tirar o pensamento da cabeça. Tirar da cabeça e colocar no papel. Metaforicamente, isso dá uma segurança de que aquilo não será esquecido e não vai perder importância. Ao colocar no papel, aquilo fica materializado fora da mente e isso nos traz tranquilidade. E 5. Relaxamento guiado. Fazer isso uns 10 minutos antes de dormir. Hoje em dia existem muitos aplicativos que já funcionam em luz baixa, com áudios que sonoramente proporcionam relaxamento, tranquilidade e sono. Esse processo faz uma ponte entre o estado de alerta e o estado de relaxamento ideal para dormir. Vejamos que essas são técnicas que mexem tanto no ambiente externo quanto interno e preparam o nosso cérebro para dormir. Então, se você cuida da sua saúde, dos seus relacionamentos, do seu desempenho pessoal e profissional, precisa priorizar também o seu sono. Abraço e até a próxima Pílula de Psicologia!
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5: Hora certa,
6: 17 horas e 9 minutos.
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4: 17:32.
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4: 17:56.
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2: Hora certa. 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
3: 18 horas e 1 minuto.
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6: Boa tarde, querido filho. Boa tarde, família amada. Quero muito levar nas missas do final de semana as suas intenções. Acesse o site www.padrereginaldomanzotti.com.br.
7: Em nome do Pai, do Filho, do Espírito Santo. Amém.
6: Nossa Senhora Aparecida, o sol se põe, a tarde chega. E nesta tarde, Mãe Aparecida, eu quero renovar a minha consagração total e plena a Jesus. Entregar-me, Mãe, sobre os teus cuidados. Porque bem sei, Mãe, padroeira do Brasil, que se me colocar sob os teus cuidados, não me perderei. Eu consagro os meus trabalhos, sofrimentos e alegrias. Eu vos consagro, Mãe, o meu corpo, a minha alma e toda a minha vida. Eu vos consagro, Nossa Senhora Aparecida, a minha família. E peço, Mãe, livrai-nos de todo mal, das doenças e do pecado. Nossa Senhora Aparecida, abençoai nossas famílias. Protegei os doentes, as criancinhas. Abençoai a igreja. Abençoai o povo de Deus. Nossa Senhora Aparecida, lembrai-vos que sois a nossa padroeira, poderosa padroeira de nossa pátria. Abençoai todos os governantes. Cessai a corrupção, a mentira. De modo especial, Mãe, olhai pelos desvalidos, excluídos e empobrecidos. Dai-nos a vossa bênção, Mãe. Ave Maria, cheia de graça, o Senhor é convosco. Bendita sois vós entre as mulheres, e bendito é o fruto do vosso ventre, Jesus. Santa Maria, Mãe de Deus, rogai por nós, pecadores, agora e na hora de nossa morte. Amém. Nossa Senhora, fazei-nos dignos das promessas de teu Filho Jesus. Amém.
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4: 18 horas e 27 minutos.
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3: 18:51.
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0: 18:59.
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0: 19:01.
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0: 19h28.
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1: Dezenove horas e 34 minutos.
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0: 19:57.
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4: Hora certa.
5: 20 horas e 2 minutos.
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0: Muito obrigado.
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0: 20h15.
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20 horas e 30 minutos.

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1: Hora certa. 20 horas e 33 minutos.

0: 20:51.
1: Oitenta e sete ponto cinco.

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2: Hora certa, 21 horas e 1 minuto.
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